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0: Bom dia, são 8 da manhã. Bem-vindo, bem-vinda à Rádio Sudoeste. Eu sou Diana Neto, contigo até à 1 da tarde.
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0: A primeira é de Olivia Dean, logo depois Ariana Grande, aqui na tua rádio.

Bieber nesta Stuck With You. A tocar em 7.8 e 102.7. Passam agora 7 minutinhos das 8 da manhã. Vamos lá aos habituais updates quanto a temperaturas máximas. Começamos com boas notícias por Lisboa. A temperatura máxima prevista para hoje é de 30 graus e espera-se um dia com o céu limpo, mais um dia com muito sol e com muito calor pela capital. Bem, o mesmo não podemos dizer aqui pela cidade invicta. Temos 25 graus de máxima previstos para hoje e hoje também contamos com um dia com o céu já um pouco mais nublado. Ainda assim, aproveita muito, muito este mês de agosto, mês de férias com a Rádio Sudoeste. Também já com a boleia da Bebe Rexha, dos Faithless, ainda vais ouvir Raul Alejandro, Loner Johnny e muitos mais.

0: desta música está completamente contagiante. Acabaste de ouvir Loner Johnny Plutónio nesta 25 de Abril. Não sei se tu também estás a passar no teu carro pela 25 de Abril e quase a chegar ao Estoril. Se sim, boa sorte desse lado. Espero que esteja tudo minimamente tranquilo quanto ao trânsito, mas podes também, vá, dar-nos o update em tempo real no 969-530-396. É o número do WhatsApp da Rádio Sudoeste, mas acredito, vá, que esteja minimamente tranquilo, porque é agosto e vamos sentindo em todo lado menos pessoas, menos carros, mais lugares para estacionar. Ai, que bom, que bom. Aproveita com a tua rádio. Daqui a nada vais ouvir Taylor Swift, Justin Bieber e muitos mais.
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Justin Bieber com Daisies a tocar na Rádio Sudoeste, agora que passam 25 minutinhos das 8 da manhã. Sobe o volume, vais ouvir esta versão remisturada do Yugal para Jamaican Bam Bam. Este Bam Bam é um sample de um grande clássico, a faixa do 82 de Sister Nancy. Sobe o volume, aproveita a boleia da tua rádio, tenha uma ótima viagem, tenha uma ótima terça-feira.

É do Richie Campbell, chama-se Before I Lose My Voice, a tocar na Rádio Sudoeste. São agora 8h31, não te atrases, tenha uma ótima terça-feira com o boleio da tua rádio. Já daqui a nada com os habituais updates quanto a temperaturas máximas, mas primeiro aperta o cinto, vais confortável em First Class, com ele, o Jack Harlow.

Giancarlo nesta First Class a tocar em CP8 102.7 e Rádio Sudoeste.pt. Faltam agora 26 minutos para as 9 da manhã. Vamos lá aos habituais updates quanto a temperaturas máximas. Começamos com as más notícias. Começamos pela cidade do Porto. A temperatura máxima prevista para hoje é de 25 graus. Hoje a contar com um dia com o céu um pouco mais nublado. Na verdade já chuviscou um bocadinho. Agora tudo um bocadinho mais tranquilo. Quanto à cidade de Lisboa, a máxima prevista para hoje é de 30 graus pela capital, um dia com céu limpo, um dia com muito sol e muito calor pela cidade de Lisboa. Aproveita!

Você a tocar em 108 e 102.7. Faltam agora 20 minutinhos para as 9 da manhã. Não te atrases, tenho uma ótima viagem. Fica desse lado, até porque tenho boas notícias para partilhar. Porque, ao que parece, House of the Dragon vai ter uma nova temporada. Vai ser a última, em princípio, mas pelo menos há mais uma programada. Já te conto mais daqui a pouco. Até lá, é com a boleia dos BTS, da Olivia Rodrigo e muitos mais.

0: Drop Dead é de Olivia Rodrigo a tocar na Rádio Sudoeste, agora que faltam 13 minutos, assim aqui é, para as 9 da manhã. Tenha uma ótima viagem e tenha uma ótima terça-feira. Temos novidades. A terceira temporada de House of the Dragon chegou ao fim, mas os fãs ainda não se vão despedir desta história tão cedo. A HBO confirmou, já tem uma quarta temporada prevista, que deverá também ser a última da série e servir para concluir a história deste universo ligado à Guerra dos Tronos. A grande dúvida é agora, quando chega, pois? Para já a HBO ainda não revelou uma data oficial, mas há uma pista. As três temporadas anteriores chegaram ao ecrã com intervalos de cerca de 2 anos e sempre entre junho e agosto. Por isso, olha, se a HBO mantiver este calendário, é provável que a quarta e a última temporada chegue no verão de 2028. Vá, eu sei, ainda tens que esperar um bocadinho, mas vá, os fãs já sabem que a história de House of the Dragon terá direito então a um novo capítulo. Já acompanhaste a última temporada? Gostaste? Qual é o teu feedback? Conta-me tudo. Seguimos juntos, já sabes, em direto da cidade do Porto. Sobe o volume.
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0: São agora 9 da manhã, não te atrases, tenho uma ótima viagem. A primeira é do Pedro Sampaio, ainda vais ouvir Dua Lipa, Bruno Mars, Antrix e muitos mais. Só vou volume, seguimos juntos em direto à cidade invicta até à 1 da tarde.
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única música má de Dua Lipa. Acabaste de ouvir Hallucinate a tocar na Rádio Sudoeste, agora que passam 5 minutinhos das 9 da manhã. Acredito que seja ainda um bocadinho cedo, mas não tarda. A Dua Lipa entra ao serviço. Ela que tem sido muitas vezes vista a entrar e a sair de estúdio, por isso há música nova a caminho. Por agora, temos updates quanto a temperaturas máximas. Começamos pela cidade de Lisboa. A máxima prevista para hoje é de 30 graus. Hoje, pela capital, um dia com céu limpo, um dia com muito sol e muito calor. Quanto à cidade do Porto, a máxima é de apenas 25 graus. E temos já por cá um dia com céu um bocadinho mais nublado. Há bocadinho choveu um bocadito. Portanto, olha, é com o que podemos contar para esta terça-feira. Mas o que importa é que aproveites com as tuas músicas favoritas aqui na Rádio Sudoeste. Esta é do Bruno Mars, chama-se I Just Might.

Antrix, chama-se Golden, a tocar em 100.8 e 102.7. Agora que passam 13 minutinhos das 9 da manhã, não te atrases, tenha uma ótima terça-feira, boas férias, em caso disso. Já que falamos em Golden, aproveitando a deixa, ele foi considerado, e ainda é, por muitos, o Special One. Ah, e o número 1, o Golden dos treinadores de bola. O seu documentário já estreou pela Netflix. Já te conto mais daqui a pouco, agora com o Anselmo Ralph e logo depois com a Olivia Dean aqui na tua rádio.

0: Olivia Dean com Man I Need a tocar na Rádio Sudoeste. Passam agora 20 minutinhos das 9 da manhã. Não te atrases, aproveita a banda sonora da tua rádio. Também um grande lembrete, porque já está available pela Netflix o documentário sobre o completamente louco Mourinho. O documentário acompanha 2 anos da vida de José Mourinho e revela imagens inéditas e testemunhos exclusivos sobre a carreira do treinador português. Este documentário está dividido em 3 partes, recorda ainda passagens pelo Futebol Clube do Porto, o Chelsea, o Inter de Milão, assim é que é, e o Real Madrid. Aos 63 anos, Mourinho promete mostrar assim um lado menos conhecido e admite que há coisas que só vão ser conhecidas lá, partilhadas lá. Portanto, já está disponível, estreou hoje pela Netflix, podes ver, e claro, olha, podes depois partilhar o teu feedback connosco. 969530396 é o número do WhatsApp da Rádio Sudoeste. Não te atrases, tenha uma ótima manhã de terça-feira.
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Moving to the Sun é do Yugel ou do Yugel, como preferires, a tocar na rádio. Eu sou do Oeste, agora que passam 27 minutos das 9 da manhã e tu nem imaginas o quão feliz eu estou por ouvir esta música por cá. Esta é, sem dúvida alguma, a música do verão 2026. E eu até fui checar, porque eu enviei esta sugestão ao nosso Paulo Jorge, diretor de programas aqui na Rádio Sul do Oeste, é ele que manda aqui nas tropas, e eu mandei-lhe esta sugestão no dia 18 de junho. 18 de junho, tenho um dedo que adivinha. Dizia eu ao Paulo: Paulo, esta vai ser a música do verão. E é, e está cá pela tua rádio, é música da boa, como sempre. Daqui a pouco vais ouvir Bad Bunny, vais ouvir Shakira, Bruno Boy e muitos mais. Mas primeiro é com ele, Chico Batina.

É do Bad Bunny, chama-se Debbie, tirar mais fotos a tocar em 108 e 102.7. Agora que faltam 26 minutos para as 10 da manhã, vamos lá aos habituais updates quanto a temperaturas máximas. Começamos pela cidade de Lisboa, começamos com boas notícias. A máxima para hoje é de 30 graus, hoje um dia com o céu limpo, um dia com muito sol e muito calor pela capital. Bem, o mesmo não podemos dizer para a cidade invicta, a máxima é de apenas 25 graus. Temos um dia com o céu bastante nublado. Inclusive já choveu um bocadinho, portanto, olha, é o que temos para hoje. Tenha uma ótima terça com a boleia da tua rádio.

Dini é do Eminem a tocar em 108 e 102.7. Faltam agora 18 minutos para as 10 da manhã. Não te atrases, tenha uma ótima viagem. Esta é da Ariana Grande, é a música do novo álbum, o Petal. Chama-se 8 That I Made You Love Me. Logo depois, Sunburn na Rádio Sudoeste.

0: É do Soundburst, chama-se Back to Be Friends, a tocar na Rádio Sudoeste. Faltam agora 12 minutinhos para as 10 da manhã, já que o Soundburst nos deixou aqui a dica. Vá, está na hora de mandares mensagem ao grupo do WhatsApp dos teus amigos. Eu sei que esta fase é um bocadinho complicada, porque ora vão uns de férias, ora estão outros a regressar, mas vá, olha, nem que seja para o início da season, para o ano novo, que é setembro. Portanto, olha, manda mensagem, desafia a malta para combinar qualquer coisa. Aproveita este verão 2026 como nunca. Daqui a pouco há muita música da boa com o Teddy Swims. E mais, não te atrases, já sabes, seguimos juntos em direto à cidade do Porto até à 1 da tarde.
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0: Bom dia, são 10 da manhã. Não te atrases, tenha uma ótima viagem, ou melhor ainda, boas férias com a boleia da tua rádio.
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Do Joe, chama-se End of Beginning, a tocar na Rádio Sudoeste, agora que passam 12 minutinhos desde 10 da manhã. Não te atrases, tenha uma ótima viagem. Temos novidades e vá boas notícias para todos aqueles que gostam de ouvir alguns podcasts pelo Spotify. Ao que parece, o Spotify está agora a tentar a quem paga subscrição premium e mesmo assim continua a levar com publicidade nos podcasts. A plataforma está a testar um novo botão que permite saltar diretamente os anúncios, conteúdos promocionais e até algumas introduções durante os episódios. Até agora,

0: faz com que consigas avançar a introdução do podcast ou até alguns conteúdos promocionais que surgem primeiro. Daqui a pouco na tua rádio temos 10 seguidas.
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0: Cá estão elas, as prometidas 10 seguidas. Vais ouvir Sabrina Carpenter, Pink Panthers, Evandro e muitos mais. Tenha uma ótima viagem.
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É da Pink Panthers e da Zara Larsson a tocar na Rádio Sudoeste, agora que passam 23 minutos das 10 da manhã. Tenha uma ótima viagem. Seguimos juntos, já sabes, até à 1 da tarde. Junta-se a nós agora, Ivandro e Julinho KPSD. Ainda vais pôr o pé na areia. Já sabes que neste verão de 2026 estamos a recuperar assim aqueles clássicos que fizeram parte dos nossos verões. Fica por aí.

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0: É do David Thames, a tocar na Rádio Sudoeste, chama-se Rain Dance. Agora que ficam a faltar 12 minutinhos para as 11 da manhã, tenho uma ótima, uma incrível manhã de terça-feira. Estou a contar contigo, 969-530-396, é o número do WhatsApp da Rádio Sudoeste. Quero saber como estão as coisas por Lisboa. Pelo menos, segundo as previsões para hoje, temos um dia bem quentinho, com a máxima a chegar aos 30 graus, um dia com muito sol. Quanto à cidade do Porto, o cenário não é tão simpático. Temos um dia mais nublado, apenas 25 graus de máxima previstos para hoje. Já choveu um bocadito, mas vá. Diz-me se estás aqui pelo norte e se pela tua zona está ligeiramente mais simpática esta manhã de terça-feira. Seguimos juntos até à uma da tarde, já sabes, em direto da cidade invicta.
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0: São 11 horas e 2 minutos. C'est la vie, cá estamos para mais um dia de trabalho, mas pelo menos estamos juntos. Só para o volume, tenha uma ótima viagem.
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0: A primeira é da Billie Eilish, chama-se Birds of a Feather.

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0: Pedro Sampaio com Jet Ski a tocar na Rádio Sudoeste. Passam agora 16 minutos das 11 da manhã. Não te atrases, tenho uma ótima, uma incrível manhã de terça-feira. Dizem que é assim um dia mais complicado. Porquê? Porque a malta às segundas já está tão em negação que parece que até nem é tão complicado assim. Parece que às terças-feiras cai um bocadinho mais a realidade de que ainda falta um bocadinho para o fim de semana, mas vá, também sei que por esta altura não custa tanto porque falta um bocadinho para o fim de semana, certo? Mas falta muito menos para as tuas férias, estão quase a chegar, já sabes para onde quer que vás, onde quer que estejas, leva também a Rádio Sudoeste contigo de férias em 108.102.7 e radiosudoeste.pt. Daqui a pouco há 10 músicas seguidas.
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0: A primeira é do Estamos e chama-se Show Me Love. Começa agora uma sequência de 10 músicas seguidas em direto da cidade do Porto.
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Acabaste de ouvir a Olivia Dina tocar na Rádio Sudoeste, agora que são 11:30 da manhã. Quase a chegar a tua pausa de almoço. Não te atrases, tenha uma ótima viagem. Não sei se desse lado já escolheste o sítio onde vais almoçar. No entanto, eu tenho aqui uma sugestão para os homens de bigode. Porque os homens de bigode podem agora receber um gelado totalmente gratuito no Burger King à pala do seu bigodinho. Eu já te explico mais daqui a pouco. Agora com o Adam Port, chama-se Move, ainda vais ouvir os Kalema, Bebê Rexha e muitos mais.

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0: Jamaican Bam Bam é o Yugel a fechar uma sequência de 10 músicas seguidas na Rádio Sudoeste. Não te atrases, tenha uma ótima viagem. Faltam agora 11 minutinhos para o meio-dia e eu tenho um recadinho para dar a todos os homens de bigode. Mas vá, quem não tem bigode, não fique triste, basta pintar um, colar um, vá, sejam originais. O Burger King lançou a campanha Rende-te ao Bigode. É uma parceria com a Pringles e a ideia é bastante simples. A partir de hoje e até à próxima segunda-feira, dia 17, basta passar por um dos drive-thrus da cadeia, comprar um menu novo, hambúrguer Pringles Sour Cream, e mostrar o bigodinho para receber um King Fusion grátis. E atenção, não é preciso ter bigode a sério, pode ser verdadeiro, postiço, pintado na cara. A campanha é válida para homens, mulheres e crianças. O novo hambúrguer está disponível em versões de carne e frango, como pão brioche, molho, cebola, bacon e queijo cheddar. Os menus começam nos 9,60 e incluem batatas e bebida. Este novo menu, esta parceria com a Pringles, e por isso mesmo, não é? E dado que bonequinho da Pringles tem um grande bigode, o Burger King está a oferecer gelados, a oferecer a sobremesa a todos aqueles que aparecerem de bigode. O gelado oferecido normalmente custa a partir de 2€, mas será gratuito e pode ser escolhido entre sabores como Twix, Kit Kat, Oreo, Milk Oreo e Milka também. Portanto, olha, fica a dica. Se quiseres uma sobremesa à pala e experimentar também este novo menu, só tens que desenhar ou então exibir o teu grande bigodinho. Seguimos juntos, sobe o volume, tenha uma ótima viagem. A boleia, já sabes, em direto à cidade do Porto até à 1 da tarde.
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0: É agora meio-dia. Não te atrases, tenho uma ótima viagem, boa pausa de almoço. A primeira é da Ray, chama-se Where Is My Husband. Ainda vais ouvir Richie Campbell e muitos mais.
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0: Daí, daí, Shakira e Burna Boy a tocar na Rádio Sudoeste, agora que passam 10 minutinhos do meio-dia. Não te atrases, tenha uma ótima viagem aqui pela cidade do Porto. Vá, pelo menos aqui juntinho ao estúdio da Rádio Sudoeste. O sol vai espreitando, quer furar assim o céu um bocadinho mais nublado. Não sei como estão as coisas, por onde andas, mas podes partilhar comigo. 969-530-396 é o número do WhatsApp da Rádio Sudoeste. Um beijinho para o Nuno, que mandou mensagem para o WhatsApp a dizer: bom dia, Diana, com a Rádio Sudoeste não há manhãs surumbáticas, e eu adorei. Claro, com as manhãs da Sudoeste ficamos bem dispostos. Aproveita muito esta terça-feira. Ora, quem sabe a última terça-feira de trabalho antes das tuas férias. Daqui a nada arranca uma sequência de 10 seguidas. Bora.
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0: Passam agora 12 minutos do meio-dia. A primeira é da Ariana Grande, chama-se 8 That I Made You Love Me. Tenha uma ótima terça, sobe o volume.
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Moving to the Sun é do Yugel ou do francês Ugel, como preferires, a tocar na Rádio Sudoeste. São agora meio-dia e meia, assim certinho. E tenho uma ótima pausa de almoço. Aproveita ainda a boleia da tua rádio em direto da cidade do Porto até à uma. Junta-se a nós, Loner Johnny, Plutónio e muitos mais.

0: Em modo Girl Power, acabaste de ouvir Mami a fechar uma sequência de música da boa na Rádio Sudoeste. Faltam agora 17 minutinhos para a uma da tarde. Estou quase de saída, mas não me vou embora sem antes te lembrar que o Miradouro das Amoreiras vai abrir para veres o eclipse a 174 metros de altura em Lisboa. Vai abrir esta quarta amanhã já para a observação especial do eclipse solar entre as 6h30 e às 8h30, quem comprar bilhete na recepção do Centro Comercial das Amoreiras vai receber óculos de proteção certificados gratuitos. Embora esta oferta esteja limitada às primeiras 400 pessoas, o ponto máximo do eclipse acontece por volta das 19h36, quando cerca de 95% do Sol estará oculto em Lisboa. O fenómeno termina aproximadamente às 8h29. O mirador fica a 174 metros de altura e oferece uma vista de 360 sobre Lisboa, sobre o Tejo. Em caso de fila, a permanência no topo estará limitada a 15 minutinhos. Os bilhetes para adultos têm o custo de 5 euros, jovens entre os 6 e os 16, 3 euros, os séniores pagam também 3 euros e as crianças até aos 5 anos não pagam, entram de forma totalmente gratuita. Os óculos, mais uma vez, são gratuitos, mas são limitados aos primeiros 400 participantes. Pode ser, olha, um bom spot para assistir a este fenómeno. Seguimos juntos, ainda para ouvir Olivia Rodrigo, Bad Bunny e muitos mais.
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Ciane Casqueira, a tocar na Rádio Sudoeste, agora que ficam a faltar 4 minutinhos para a 1 da tarde. Não te atrases, tenha uma ótima viagem, sempre com a boleia da tua rádio. Já sabes que daqui a nada há mais música assim em modo non-stop e logo mais tarde é o nosso Paulo Jorge que te faz companhia nesta tarde de terça-feira. Quanto a mim, Diana Neto, amanhã há mais a partir das 8. Um grande beijinho, não te atrases, até amanhã. 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
1: Não tem jeito, meu compadre. Vambora. Ela vacilou comigo e nós estamos aí, né? Tudo certo.

0: Sudoeste. Muito boa tarde, já são 3 horas. Tarde terça-feira, então muito bem-vindo. Eu sou Paulo Jorge, vai ficar comigo agora até às 8. E vem a música de Pedro Sampaio.
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0: Blues à toa com os vizinhos aqui na Rádio Sudoeste nesta tarde de terça-feira. Muito boa viagem. Já estão aqui preparadas também para tocar já a seguir aquelas 10 músicas especiais desta hora. 10 músicas seguidas, sem publicidade. Começam com a Olivia Dina, a seguir. 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
0: Tarde terça-feira, se é o teu caso, muito boa viagem. Obrigado por estares aí com o Sudoeste. Já a seguir com a maravilhosa Olivia Dean. Esta chama-se So Easy to Fall in Love. É para ouvir 10 músicas seguidas agora.
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Where's My Husband é a música da Ray que toca por aqui na Sudoeste, nestas 10 seguidas, sem publicidade pelo meio, aproveitarmos esta tarde de terça-feira, quem sabe aí já também no merecido descanso das férias. Agora toca Sabrina Carpenter, ou só Costas. Não.

Eminem pela Sudoeste nestas 10 músicas seguidas. Tenha uma ótima tarde de terça-feira. Boa viagem se andares aí pela estrada. Aproveitarmos juntos este verão agora com a Ariana Grande, ela que, após duras críticas sobre a sua perda de peso, a cantora e artista e atriz norte-americana anunciou então uma pausa na sua carreira. As melhores para a Ariana Grande, agora aqui com Hate That I Made You Love Me. Toca na Sudoeste.

0: Bem acompanhados pela Anitta aqui na Rádio Sudoeste, a fechar também ela estas 10 músicas seguidas. Deixa-te ficar por aí para ouvir uma daquelas que promete ser uma das canções que vai continuar a tocar muito neste verão, com o francês e o Gel. Novo Intro da Sun, toca a seguir. Boas férias.
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0: Sudoeste, muito boa tarde, já são 4 horas. Então, bem-vindo, comigo Paulo Jorge a fazer-te companhia ainda até às 8 da noite. E já a seguir, uma hora só tocar música, começa com o Bruno Mars e o Chris Brown.
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Manchild da Sabrina Carpenter aqui nesta hora de música sem publicidade. Estás ligado à Rádio Sudoeste em 102.7 no Porto, 100.8 em Lisboa e para todo o mundo em radiosudoeste.pt. Ouvimos agora o Escalema com Dilcinho. Ouve só, Costas. Alô.

se é o teu caso, muito boas férias. Ainda bem que escolheste a companhia da Sudoeste. E olha, chegaste na hora certa. Estamos só a tocar música, sem publicidade pelo meio. Agora ouves esta do Filipe Amorim, Bin e Vitão.

já muito perto das 5 aqui na Rádio Sudoeste, fecharmos também esta hora de música sem publicidade pelo meio. Eu sou o Paulo Jorge, vou continuar por aqui até às 8 a fazer-te companhia. Tenha uma ótima viagem, se for o teu caso.

Sudoeste, muito boa tarde, já são 5 horas. Tarde de terça-feira, boa viagem, se é o teu caso. Bem-vindo a mais uma hora. Estamos juntos por aqui, a seguir com o Félix A.N., também a Raul Alejandro e música do Pedro Sampaio.

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0: Chico de Tina aqui na Rádio Sudoeste, nesta tarde de terça-feira. Entretanto, há por aí um novo rumor, não sei se sabes, mas estará a nascer um novo romance em Hollywood. Depois de terem sido vistos juntos num parque de diversões durante o fim de semana, os rumores de uma possível relação entre Michael B. Jordan e a Ray ganharam ainda mais força. A revista People avança que o ator e a cantora já terão saído para jantar várias vezes antes do passeio. Uma fonte garantiu à publicação que Ray contou aos amigos que Michael é totalmente o género dela e que o considera uma pessoa simpática, calorosa e muito atenciosa. Será que anda por aí novo amor no ar? Já a seguir temos música da Olivia Dean. Não saias daí.
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0: Tarde de terça-feira. Entretanto, terminou a terceira temporada de House of the Dragon, da HBO Max, e como anunciado, a quarta temporada será a última. O showrunner Ryan Condell confirmou em janeiro que o quarto ano irá encerrar a história da Guerra Civil, conhecida como Dança dos Dragões. A primeira temporada chegou em 2022, a segunda em 2024 e a terceira este ano, dois anos de intervalo entre temporadas. A manter-se este padrão, os novos episódios de House of the Dragon ficam disponíveis em 2028. Vamos lá saber o tempo então para o dia de amanhã. Uma quarta-feira que vai continuar com nuvens na cidade do Porto, céu parcialmente nublado, máxima a chegar aos 25 graus, céu pouco nublado em Lisboa, a máxima amanhã nos 32 graus.
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0: Sombra aqui na Rádio Sudoeste, nesta tarde de terça-feira. Quero falar-te também da Shakira. Ela que lançou uma nova versão de Die Die, agora em português, e com as participações dos artistas brasileiros Léo Santana e Filipe Ret. A versão já chegou às plataformas digitais. Aposta também numa forte influência de sonoridades brasileiras, entre a energia característica do rap e os ritmos do pagode baiano. Número 1 do top norte-americano Billboard, Die Die, a canção oficial do Mundial de Futebol de 2026 da FIFA. Vamos ouvir o original já a seguir com o Burna Boy aqui na Sudoeste.
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0: Boa tarde com o Sudoeste, são 6:02. Bem-vindo, mais uma hora por aqui, já a seguir com a música de Olivia Dean e também a Rosalía. Deixa de ficar.
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0: A música do Ivandro por aqui na Sudoeste, nesta tarde de terça-feira. Olha, e agora é oficial. A sequela de Michael está a caminho e já começaram a surgir as primeiras indicações sobre a produção. O presidente do estúdio Lionsgate revelou detalhes sobre a continuação do filme biográfico dedicado a Michael Jackson, após o estrondoso sucesso do primeiro capítulo desta adaptação. A produção deverá arrancar no final de 2026 ou início de 2027. Está também apontada uma estreia nos cinemas algures entre o final de 2027 e o primeiro semestre de 2028. Quero saber mais novidades em breve. A seguir pela Sudoeste, há a música da Ariana Grande.
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0: Swiss MC com Busy Annie aqui na Rádio Sudoeste nesta tarde de terça-feira. Boa viagem. Vamos olhar o tempo também para o dia de amanhã. Uma quarta-feira com nuvens na cidade do Porto. A máxima não vai além dos 25 graus. Por Lisboa, amanhã é esperada uma máxima de 32 graus com poucas nuvens.
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0: O Alex Warren com Ordinary aqui na Rádio Sudoeste, na tua tarde de terça-feira. Quero falar-te do Brad Pitt. Aos 62 anos, ele é um dos atores mais conceituados de Hollywood e uma vida pessoal envolta em polémicas, desde o divórcio de Angelina Jolie à turbulenta relação com os filhos. Em entrevista à Esquire, o Brad Pitt recordou alguns dos períodos mais difíceis da sua vida, desde os problemas com o álcool, que conseguiu ultrapassar com a ajuda do ator Bradley Cooper, até um breve período em que admitiu ter tido pensamentos suicidas. Nessa altura, confessou que simplesmente não conseguia ver uma saída perante a dor do que sentia. Quem diria? Esta é a entrevista à Esquire do Brad Pitt, que podes espreitar também por aí. Já a seguir, Cat's Eye com Gabriela.
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1: Rádio Sudoeste, boa tarde, são 7 horas. Mais uma hora juntos e começar com o Bad Bunny, Teddy Swims, os Black Eyed Peas e muito mais para ouvir nesta terça-feira.
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0: Usa à toa com os vizinhos aqui na Sudoeste. Entretanto, quero falar-te de um filme que vai estrear já no próximo ano. É mais um filme da saga Air Bud, as novas aventuras do cão basquetebolista, surgem 30 anos depois do primeiro filme. O sucesso do filme de 1997 deu origem a várias sequelas e os dotes desportivos foram muito além do basquetebol, futebol americano, beisebol, voleibol e até bebês. Filhos de Buddy mostraram as suas próprias aventuras. O filme Air Bud regressa, estreia nos Estados Unidos a 22 de janeiro, mas ainda não tem data prevista para Portugal. Isto deverá ser pouco tempo depois. Já a seguir, Olívio Rodrigo, esta é a Stupid Song que toca Não Tarda Nada.
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música do Bruno Mars nesta tarde de terça-feira. Entretanto, uma série de artistas colombianos usou as redes sociais para angariar ajuda para as vítimas do sismo que abalou ontem a Colômbia. Shakira, Karol G, J Balvin ou Maluma estão entre os famosos que optaram por usar as respectivas plataformas para chamar a atenção para a ajuda humanitária que é necessária no país. Alguns partilharam mesmo um link para que as pessoas possam enviar doações para a organização Colômbia Se Levanta, que está a ajudar as vítimas do sismo. Outros, os contactos da Cruz Vermelha Colombiana. Uma excelente iniciativa por parte destes artistas para chamar a atenção para a ajuda humanitária que tanto é precisa. Olhamos o tempo. Amanhã, quarta-feira, com nuvens no Porto. Máxima a rondar os 25 graus. Lisboa, céu praticamente limpo. Máxima nos 32 graus.

0: final desta tarde de terça-feira aqui no Sudoeste, já muito perto das 8. Está na hora também de eu sair. Amanhã estou cá de novo às 3, a partir das 3, para te fazer companhia. Eu sou Paulo Jorge, deixo-te um forte abraço e já a seguir com a música do francês Diogel.
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0: televisão e acaba aceitando o homem que tem televisão. Acaba assistindo a visão na televisão. Isso, né?
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